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1: Há temas que não são apenas canções, são retratos de uma geração. Em 2001, os POD lançavam Youth of the Nation, um dos seus temas mais marcantes, inspirado pela violência e pelo sentimento de alienação vivido por muitos jovens. Um tema intenso, melancólico e ainda hoje atual. Youth of the Nation, dos POD na Queda dos Anjos.

Estes são os primeiros avanços para esta hora da Queda dos Anjos, todas as texturas do rock. POD e Stone Temple Pilots com o tema Plush. Os próximos convidados são eles, os One Waves, e apresentamos aqui a faixa Quietly, um dos temas mais marcantes da banda alemã de rock alternativo, lançado originalmente em 2003 no aclamado álbum Walking on a Thin Line. A música destaca-se pela fusão perfeita entre melodia densa e a habitual explosão da energia do grupo. Aqui pela voz de Sandra Nasik, que são os Guano Waves.

Sharon, Van Hitten, Comeback Kids, Rock Alternativo 2019. Depois voltamos aos grandes com Alice in Chains. Todas as texturas de rock aqui na tua rádio.

presença marcante de Queens of the Stone Age com o tema I Set by the Ocean de 2013, eles que têm single novo. Contamos apresentar o mesmo dentro das próximas edições da Queda dos Anjos. O próximo tema é o single de One I Love. É o tema que mudou o destino dos R.E.M., lançado em agosto de 1987 como o single principal do quinto álbum de estúdio da banda. Document tornou-se o primeiro grande êxito comercial do grupo, alcançando assim o top 10 nos Estados Unidos. Por cá também fizeram sucesso. Estes são os R.E.M. e o tema The One I Love.

Companhia dos norte-americanos Audioslave. Estes são os Clarkos portugueses, aqui com o tema Centro do Mundo. O próximo tema, Todays, é um dos temas escondidos mais interessantes dos portuenses Blind Zero, lançado em 2010. O tema faz parte do álbum Luna Park e é um trabalho marcante na discografia do grupo por ter sido uma edição de autor totalmente gravada e produzida pela própria banda no seu estúdio. E a voz inconfundível de Miguel Guedes, os Blind Zero, na...

reta final da Queda dos Anjos. Semanalmente aqui na tua rádio, todas as texturas do rock comigo, Zavial. Voltamos dentro de 8 dias. Até lá, vamos ficar com o tema Map of the Problematic, o qual é uma das composições mais aclamadas e ambiciosas da banda britânica de rock alternativo Muse, lançado originalmente em 2006 no álbum sci-fi distópico Black Holes and Revelations. O tema foi posteriormente editado como o 5º e último single do disco em junho de 2007, e é com ele que vamos terminar esta edição da Queda dos Anjos. Até daqui a uma semana. Até lá, stay safe.

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2: São 2 horas.
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1: Bem, chegou a hora de vos dizer como é que está esta tabela na semana número 37 do Top 5 da RL Açores. Pois é, vocês votaram e assim o decidiram que existiria uma nova entrada, uma reentrada e um novo líder para a nossa tabela. É verdade, foram vocês que decidiram. E como é que vocês o fazem? Se estão mais distraídos e ainda não perceberam como é que o fazem? No final de cada Heartbeat Music é lançado no Facebook da Rádio Lumena uma sondagem que permite a vocês votarem em 5 opções diferentes da listagem que está à votação. Vocês escolhem 5 opções e ficam a selecionar então as mais votadas desta semana. Esta semana contamos então, como vos disse, com uma nova entrada, uma reentrada e um novo líder, e vou passar a dizer quais são as mudanças da tabela nesta semana. E começamos exatamente pelo número 5, que conta com uma reentrada. Volta à tabela, contabilizando 4 semanas na tabela, no número 5, Emocional, de Fernando Daniel.

E agora perguntam-se quem está no número 4. Tcharam! A nova entrada. É uma entrada direta para o número 4. E o novo tema de Virgul com Maninho chama-se Não Tá Fácil. Primeira semana na tabela, entrada direta para o número 4. Maninho e Virgul, Não Tá Fácil.

Virgo com Maninho, com este não está fácil para o número 4 do nosso top. Quanto ao número 3, mesmo a meio da tabela, encontramos o ex-líder da tabela. Desce então duas posições no top. Anda por cá, 7 semanas, Sabroso, de Luís Martelo.

saboroso de Luís Martelo esta semana, que desce desde a liderança até o número 3 da nossa tabela. Quanto ao número 2, contamos com a manutenção dos excessos, com 37 semanas na tabela já contabilizadas no número 2. Está então, eu vou estar aqui dos excessos.

Em excesso, então, a manterem-se no segundo lugar do nosso top esta semana. Quanto ao número 1, temos uma renovação da liderança. Sobem duas posições na tabela. São eles os convidados da semana passada do Conversas com a Essência Musical. Eles prometeram ir mexer com a tabela. Lá está. Subiram novamente à liderança da tabela The Boys of the Bands. O melão, o capinha e o gato de retorno ao número 1 do top. Sobem então duas posições na tabela. Contabilizam 12 semanas no top. Cá vai então até ao fim, número 1 do top.

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1: 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O último sinal foram 3 horas.
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2: Os pais de Celeste Rivas Hernández estão a pedir a pena de morte para o cantor D4VD se este for considerado culpado do homicídio da adolescente que teria completado 16 anos na passada semana. Recorde-se que D4VD foi preso e vai ser julgado depois de Celeste, com quem teria mantido uma relação, ter sido encontrada morta e desmembrada num automóvel Tesla que lhe pertencia. Se a pena de morte fosse ativada, seria perfeita para este tipo de ser humano sem sentimentos e vazio e sem consciência, que só causou dor à nossa filha, à nossa família e ao mundo que a apoia, à nossa preciosa filha, escreveram os progenitores de Rivas num comunicado suscitado pelo California Post. Mas isso não está nas nossas mãos, está nas mãos de Deus e no sistema judicial da Califórnia. A mensagem é dirigida ao procurador distrital do condado de Los Angeles, Nathan Hochman, que tem o poder de decidir se a pena de morte pode ser ativada no caso de D4VD ou se este enfrentará a prisão perpétua. A decisão, contudo, foi adiada porque o cantor decidiu despedir a equipa de advogados que o defendia e pediu para o seu caso ser assumido por um advogado oficioso. Harry Styles anunciou uma nova digressão mundial. O cantor britânico revelou as datas da sua nova tour, em que incluem concertos na Europa e na América do Norte. Depois de semanas a deixar pistas em várias cidades, Harry Styles acabou com o suspense e anunciou na passada quinta-feira as datas da sua próxima digressão mundial em estádios, a Together Together 2027. A digressão vai passar por 12 cidades: Phoenix, Dallas, Los Angeles, Toronto, Atlanta e Chicago, na América do Norte. Na Europa, as datas agendadas são 2 e 3 de julho em Berlim, na Alemanha, 16 e 17 de julho em Paris, França, a 30 e 31 de julho em Madrid, Espanha, a 7 e 8 de agosto em Roma.

0: uma na Itália e 18 e 20 de agosto em Dublin, na Irlanda, terminando a 25, 27 e 28 de agosto em Londres, no Reino Unido. Ao todo, estão agendadas 12 datas em 6 cidades norte-americanas para o próximo ano, 2 concertos por cidade, com 13 datas planeadas para as 6 cidades europeias. Os artistas de abertura que variam em cada cidade incluem Tenacious D, K7, Real com Paco Amoroso, Kelly Minogue, Lainey Wilson, Kay Marsden, The Warnock Sister, Get Down Services, Caroline Pollack, Feast, LCD Sound System, Baby Rose e Tears for Fears. Até ao momento não há informações que a digressão do ex-One Direction passe por Portugal. A Together Together 2027 terminará em agosto do próximo ano com 3 espetáculos no estádio do Wembley em Londres. Os Radiohead acabaram de anunciar o regresso aos concertos em 2027, tendo agendado 21 datas na Austrália e no Japão nos meses de maio e junho. Recorde-se que a banda britânica deu vários concertos em arenas europeias no final do ano passado, depois de um longo afastamento dos palcos. Estes novos espetáculos acontecerão em apenas 4 cidades: Perth, Melbourne e Sydney, na Austrália, e Saitama, no Japão, arrancando a 3 de maio e terminando a 13 de junho. Os bilhetes estarão apenas disponíveis para os fãs que se registarem no site oficial dos Radiohead, podendo cada pessoa comprar no máximo 4 bilhetes. Em março passado, o guitarrista Ed O'Brien já tinha deixado no ar que a banda poderia regressar aos palcos, dizendo em entrevista à revista Rolling Stone: "O que vamos fazer é seguir para um continente diferente todos os anos e dar 20 concertos por ano. Não mais, não menos." A cantora Rita Red Shoes edita este mês um novo álbum, Fala, que conta com a participação de várias cantautoras portuguesas. De acordo com o agenciamento da artista, em comunicado, em Fala, a ser editado a 25 de setembro, a artista celebra exclusivamente autoras nacionais, dando seguimento ao espetáculo The Other Woman, que estreou em 2012 e no qual homenageava compositoras de todo o mundo. Sob o mote de múltiplas facetas do universo feminino, Rita convidou algumas das cantautoras mais relevantes do nosso país a criarem canções e letras inéditas sobre as diversas perspectivas do que é ser-se mulher no mundo atual, lê-se no comunicado. A Garota Não, Amélia Muja, Ana Bacalhau, Cláudia Pascoal, Marília Miranda Lopes, a mãe de Amy Curl, Francisca Cortesão, Minta, Joana Espadinha, Mafalda Veiga, Márcia e Margarida Campelo com Ana Cláudia são as autoras que contribuíram com temas originais para o novo álbum de Rita Red Shoes. Os temas da autoria de Márcia, A Tua Trança e de Cláudia Pascoal, Não É Normal, já foram divulgados, prevendo-se que um terceiro single seja divulgado dia 17 de setembro. Rita Red Shoes se prepara agora aos espetáculos de apresentação de Fala, agendados para 24 de outubro na Casa da Música no Porto e 28 no Teatro Maria de Matos, em Lisboa. Maru integra o cartaz do Es Latina, evento promovido pela colombiana Shakira em Madrid, que tem como intuito celebrar a cultura latina juntando música, moda, literatura, gastronomia e arte. A artista portuguesa sobe ao palco montado no Macondo Park, na capital espanhola, nos dias 18 e 19 de setembro. Além de Maru, fazem parte do cartaz nomes como Amaya, Guitarrica de la Fuente, Nati Peluso, Yaray Cortés ou Santos Bravos. O evento serve de programação paralela à residência de 12 datas de Shakira em Madrid, que decorre entre 18 de setembro e 3 de outubro e está integrada na Las Mujeres Llano y Oran World Tour. Quero celebrar todo o talento que nos une, os grandes nomes, mas também uma nova geração de artistas que está a escrever o futuro da música, da moda, da literatura, da gastronomia e da arte, diz Shakira em comunicado. É isso que é o Es Latina. Encontramos-nos, descobrimos-nos e celebramos juntos tudo aquilo que somos. Durante um mês, Madrid será a nossa casa. Os Slipknot lançaram na passada quarta-feira uma nova canção intitulada Arsenal. Esta é a primeira canção lançada pela banda de metal desde a edição do álbum The End So Far de 2022. É também a primeira desde a saída do teclista e sampler Craig Jones, do baterista Jay Weinberg, que veio a ser substituído por Eloy Casagrande e do DJ Sid Wilson. Trata-se da edição de estreia pela nova editora do grupo, a Sickest Records. À BBC Radio 1, citado pelo Blabbermouth, o vocalista vocalista Corey Taylor descreve a canção como pujante, uma vez que resume tudo o que somos. Tem grandes momentos de hiperatividade, é tudo o que os Slipknot significam por completo. O videoclipe foi realizado por Sean Clouds Crahan, percussionista de longa data do grupo. Na passada quarta-feira, as redes sociais das Spice Girls publicaram um vídeo misterioso que rapidamente levaram a especulações em torno de um regresso da Girls Band nascida nos anos 90. No teaser pode ver-se a mesma escadaria que surge no videoclipe de Wannabe, o primeiro single de sempre do grupo, constituído por Melanie Brown, Melanie Chisholm, Emma Bunton, Jerry Halliwell e Victoria Beckham. Num dos degraus repousa uma edição antiga do jornal britânico The Stage, onde há 32 anos foi publicado um anúncio à procura de jovens para formar uma banda pop feminina em Londres, a banda que posteriormente ganharia o nome de Spice Girls. No post, uma data e uma hora, 10 de setembro às 14 horas. Contudo, às 14 horas de 10 de setembro, a decepção apoderou-se dos fãs, como rapidamente os comentários deixaram transparecer. O anúncio é, na verdade, da edição de Singles Collection, a caixa com 14 singles do grupo. Em diversas versões, que incluem CD, vinil colorido e memorabilia variada. Anunciam-se lados B, raridades e outros mimos, mas nada sobre a nova digressão. Oh não, outra vez, só queremos uma digressão com a formação completa. Já temos todos os singles, é preciso comprar outra vez? São alguns dos comentários com mais gostos no Instagram. Kevin Parker, líder dos australianos Tame Impala, revelou que vai deixar de assinar autógrafos e tirar fotografias com fãs devido ao aumento de caçadores agressivos de autógrafos que usam miúdos para conseguir a sua assinatura. O músico partilhou a decisão na passada terça-feira numa mensagem nas suas stories do Instagram. Vou deixar de assinar o que quer que seja e de tirar fotografias à porta de hotéis ou de aeroportos. Portanto, se me apanharem, por favor, não fiquem ofendidos se eu disser que não. Assumindo que nunca gostou muito de o fazer, Parker diz que a situação o obrigou a tomar esta decisão, considerando que a postura dos referidos caçadores de autógrafos é totalmente errada. Acrescenta também que vai deixar de se encontrar com os fãs no final dos concertos nos próximos tempos devido a questões de segurança. Recorde-se que Tame Impala é o primeiro nome confirmado para a edição 2027 do Festival Nós Alive, que decorre no Passeio Marítimo de Algés nos dias 8, 9 e 10 de julho. O projeto australiano sobe ao palco Nós no terceiro dia do evento. O ex-guitarrista dos The Smiths vai leiloar 80 guitarras e outros aparelhos musicais que fizeram parte da carreira. Ao todo, Johnny Marr disponibilizou cerca de 95 lotes para compra. Os valores dos objetos variam. Há lotes avaliados em cerca de 600 euros, mas outros podem mesmo chegar aos 180 mil euros. A estrela do leilão é uma Gibson ES-355, uma guitarra de cor vermelha de cereja, fabricada em 1960 e oferecida ao músico pelo fundador da produtora norte-americana Sire Records. A guitarra tem uma história peculiar, foi dada ao guitarrista em troca de os The Smiths assinarem um contrato com a produtora. O negócio foi bem sucedido e acabou por acontecer em 1983, mas para os especialistas a guitarra mais difícil de vender é uma Gibson Les Paul Standard, também em cor cereja. É um instrumento que ele acredita ter usado em mais gravações do que qualquer outro, incluindo o álbum mais recente e também Meet Is Murder, o segundo disco dos Smiths, disse Amelia Walker, especialista-chefe de coleções particulares e icónicas. O valor arrecadado com o leilão vai ser doado a causas como a Guide Dogs for the Blind, que apoia pessoas cegas e com deficiência visual através de cães-guia. Ainda antes do leilão, marcado para 17 de setembro, os fãs vão poder ver de perto as peças numa exposição gratuita.
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2: Quatro da manhã.

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1: 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RL Açores, são 7 horas.
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2: Bom dia, são 8 horas.

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2: Na passada quarta-feira, as redes sociais das Spice Girls publicaram um vídeo misterioso que rapidamente levaram a especulações em torno de um regresso da girls band nascida nos anos 90. No teaser pode ver-se a mesma escadaria que surge no videoclipe de Wannabe, o primeiro single de sempre do grupo, constituído por Melanie Brown, Melanie Chisholm, Emma Bunton, Jerry Halliwell e Victoria Beckham. Num dos degraus repousa uma edição antiga do jornal britânico The Stage, onde há 32 anos foi publicado um anúncio à procura de jovens para formar uma banda pop feminina em Londres, a banda que posteriormente ganharia o nome de Spice Girls. No post, uma data e uma hora, 10 de setembro às 14 horas. Contudo, às 14 horas de 10 de setembro, a decepção apoderou-se dos fãs, como rapidamente os comentários deixaram transparecer. O anúncio é, na verdade, da edição de Singles Collection, a caixa com 14 singles do grupo, em diversas versões que incluem CD, vinil colorido e memorabilia variada. Anunciam-se lados B, raridades e outros mimos, mas nada sobre a nova digressão. Kevin Parker, líder dos australianos Tame Impala, revelou que vai deixar de assinar autógrafos e tirar fotografias com fãs devido ao aumento de caçadores agressivos de autógrafos que usam miúdos para conseguir a sua assinatura. O músico partilhou a decisão na passada terça-feira numa mensagem nas suas stories do Instagram. Vou deixar de assinar o que quer que seja e de tirar fotografias à porta de hotéis ou de aeroportos. Portanto, se me apanharem, por favor, não fiquem ofendidos se eu disser que não. Assumindo que nunca gostou muito de o fazer, Parker diz que a situação o obrigou a tomar esta decisão, considerando que a postura dos referidos caçadores de autógrafos é totalmente errada. O ex-guitarrista dos The Smiths vai leiloar 80 guitarras e outros aparelhos musicais que fizeram parte da carreira. Ao todo, Johnny Marsh disponibilizou cerca de 95 lotes para compra. Os valores dos objetos variam. Há lotes avaliados em cerca de 600 euros, mas outros podem mesmo chegar aos 180 mil euros. A estrela do leilão é uma Gibson ES-355, uma guitarra de cor vermelha cereja, fabricada em 1960 e oferecida ao músico pelo fundador da produtora norte-americana Sire Records. A guitarra tem uma história peculiar, foi dada ao guitarrista em troca de os The Smiths assinarem um contrato com a produtora.
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2: O último sinal foram 9 horas.
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1: Olá, bom dia, sejam então todos bem-vindos a mais uma edição do seu programa Ao Sabor da Manhã. Na Antena da RL Açores, nesta terça-feira, dia 15 de setembro. A iniciar musicalmente a primeira hora de hoje, a voz é de Ângel. Beijo de amor e paixão.

8 minutos passam agora das 9. Este é o som da RL Açores, esta é a voz de São Jorge. Depois de escutarmos Sérgio Rossi, Você Não Sabe O Que É Amor, para ficarmos com Ana Duarte, Dama.

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2: A continuação de uma ótima manhã está na companhia da RL Açores, está com a voz de São Jorge. Altura para lhe darmos a conhecer o que lhe reserva o seu signo nesta terça-feira, o dia 15 de setembro. Começando então pelo signo de Carneiro, a carta do dia é o 6 de paus, que significa ganho. No amor, uma surpresa de seu par. Agradeça-lhe com o seu maior sorriso. Quanto à saúde, saúde estável. Tome vitaminas para manter a forma. No dinheiro, período de equilíbrio. Está em maré de sorte. Passamos agora para Touro, a carta do dia, a rainha de paus, que significa poder material. No amor, se algo incomoda, fale com o seu par. A sinceridade é o pilar de qualquer relação. Na saúde, mime-se e não guarde rancor. Faz bem ao coração. Quanto ao dinheiro, poderá receber dinheiro inesperado e ver a conta bancária mais recheada. Passamos agora para o signo de Gêmeos, a carta do dia, o As de Copas, que significa princípio do amor, grande alegria. No amor, desfrute dos momentos com o seu par, valorize o presente e será mais feliz. Quanto à saúde, ouça os sinais do seu corpo, com a saúde não se brinca. No dinheiro, pode ter uma grande alegria no campo material, está em maré de sorte. Vamos agora para o signo de Caranguejo. A carta do dia, o 6 de copas, que significa nostalgia. No amor, pode sentir-se mais nostálgico. Concentre-se no presente e ultrapasse esse sentimento. Seja feliz. Na saúde, para manter o peso, coma alimentos que saciem e não engordem muito, como o ovo cozido. Quanto ao dinheiro, sente que não anda bem de finanças, mas lembre-se que há um anjo que olha por si. Passamos agora para Leão. A carta do dia é o 3 de espadas, que significa amizade e equilíbrio. No amor, esteja mais atento às necessidades da pessoa amada. Tudo ficará em equilíbrio. Quanto à saúde, atravessa um bom período. Terá energia para dar e vender. Quanto ao dinheiro, apoie um amigo que pode estar a atravessar dificuldades. Na necessidade, prova-se a amizade. Seguimos agora com o signo de Virgem. A carta do dia, o 8 de espadas, que significa crueldade. No amor, evite ser cruel com o seu par. Dê valor ao que tem. Na saúde, faça exercício, beba água e siga uma dieta equilibrada. Quanto ao dinheiro, poupe dinheiro. Ajude a sua vida a andar para a frente. Vamos agora para o signo de Balança. A carta do dia, a rainha de espadas, que significa melancolia, separação. No amor, procure ser mais compreensivo e afaste uma possível separação. Na saúde, pode ter dores nas articulações. Beba chá de cavalinha. Quanto ao dinheiro, possíveis despesas extra. Previna-se. Vamos agora para o signo de Sagitário, a carta do dia, o Rei de Ouros, que significa inteligente, prático. No amor, possibilidade de iniciar uma nova fase na sua vida sentimental. Quanto à saúde, irá sentir-se com muita energia. Aproveite para passear. Quanto ao dinheiro, está a produzir um trabalho de elevado nível. Acredite em si. Passamos agora para Capricórnio, a carta do dia, a papisa, que significa estabilidade, estudo e mistério. No amor, poderá atravessar um período conturbado a nível sentimental. Mantenha a calma. Quanto à saúde, deite-se cedo, poupe-se mais. No dinheiro, partilhe as suas ideias com os colegas. Seguimos agora com Aquário, a carta do dia, a justiça, que significa justiça. No amor, tire proveito de todos os momentos com a pessoa amada. Construa um futuro próspero. Na saúde, possível debilidade física. Faça refeições a cada 2 horas para ter sempre energia. No dinheiro, hoje poderá ser resolvida uma questão que o atormentava. A justiça será feita. E para finalizar, vamos para Peixe. A carta do dia, o diabo, que significa energias negativas. No amor, haverá acontecimentos inesperados. Fique atento e proteja-se. Na saúde, pode sentir-se ansioso, faça meditação. Quanto ao dinheiro, faça propensa a energias negativas. Evite tomar decisões importantes. É então isto que lhe reserva o seu signo para esta terça-feira, o dia 15 de setembro.
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2: Passa neste momento 32 minutos das 9. Depois de levarmos a atenção que lhe reserva o seu signo nesta terça-feira, referente a 15 de setembro. Continuamos com música na antena da RL Açores, primeira hora do seu programa Ao Sabor da Manhã. Palpitação. Ana Malhoa.

A continuação de uma ótima manhã para si. Primeira hora do seu programa Ao Sabor da Manhã. Depois de levarmos a TC a voz dos Bandalusa com o tema Festa Portuguesa, já nos vossos receptores, Ágata, deixa-te andar.

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2: 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E depois dos nossos compromissos comerciais, a música está de regresso à antena. Está na primeira hora do seu programa Ao Sabor da Manhã. Vítor Rodrigues, Santa Lúcia.

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2: Bom dia, são 10 horas.

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A continuação de uma ótima manhã para si, sintoniza o FM DRL Açores, a voz de São Jorge. Segunda hora do seu programa Ao Sabor da Manhã. Depois dos 4 menos e sede, a voz é de Helena Correia, Juras de Amor.

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36 minutos passam das 10. Este é o som da RL Açores, esta é a voz de São Jorge. Estamos com a segunda hora do seu programa Ao Sabor da Manhã. Depois da voz de Marta Ferreira com o tema Na Festa da Aldeia, já estamos com Luan Santana, Acertou a Mão.

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2: RL Açores, 11 horas.

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0: Turmas maiores não vão prejudicar a qualidade do ensino, a garantia do Ministro da Educação. O Governo decidiu aumentar o número máximo de alunos por turma para integrar cerca de 500 estudantes que ainda não tinham vaga nas escolas do Conselho de Lisboa. Esta manhã, em Porto de Mós, Fernando Alexandre defendeu que a medida está prevista na lei.
1: Isso se faz excepcionalmente, isso está previsto na lei, mas isso acontece muitas vezes. Veja uma coisa, se tiver que passar...

0: Mas um em cada cinco leitores não compra livros. O presidente da APEL, Miguel Pauzeiro, exige uma resposta contra as infrações, um tema a que voltaremos na edição da 1 da tarde. A Entidade para a Transparência admite que ainda não concluiu a análise das declarações de rendimentos e interesses de todos os membros do governo. Há processos à espera de decisões do Tribunal Constitucional e a entidade diz também que tem falta de meios para fazer as verificações de forma mais célere. A informação consta de uma resposta escrita enviada ao Bloco de Esquerda, a que a agência Lusa teve acesso. A entidade para a transparência admite também não ser possível determinar com rigor quantos titulares de cargos políticos e altos cargos públicos estão atualmente obrigados a apresentar declarações de rendimentos e interesses. O incêndio de Alvito da Beira, em Proença Nova, está com cerca de 70% do perímetro dominado, um dado avançado pela Proteção Civil, que alerta, no entanto, para muitos pontos quentes e para o risco do aumento do vento e do calor. Há dois fogos no concelho. À Renascença, o presidente da Câmara, João Lobo, diz esperar que seja possível dominá-los nas próximas horas. O autarca antecipa um trabalho complicado. O registro do autarca de Proença Nova, João Lobo, que vamos tentar escutar. Não é possível, nesta altura, escutar estas declarações do presidente da Câmara de Proença Nova, João Lobo, diz esperar que seja possível dominar os dois incêndios no concelho nas próximas horas. Antecipa, contudo, um trabalho complicado. Há mais de 800 bombeiros, 9 meios aéreos a operar, de forma a consolidar os perímetros dos dois fogos. Até o momento não há registro de vítimas. Proibição de pesados na VCI. A PSP tem registro de 6 infrações nas primeiras horas deste primeiro dia de proibição de veículos pesados sem destino às cidades do Porto ou Gaia na via de cintura interna. É um dado avançado pelo Comando Metropolitano do Porto. De acordo com a PSP, amanhã teve uma circulação residual de caminhões na VCI. A polícia faz um balanço positivo destas primeiras horas. Diz que a maioria dos caminhonistas está a cumprir as novas regras. Tudo em permanente atualização. Zé Azizé no site da Renascença.
1: Ok, até já, Vitor.
0: Já.
1: Foi a edição do meio-dia. Daqui a pouco Teddy Swims.
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Boa tarde, são 12 horas.

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1: Quinto lugar emocional de Fernando Daniel.

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1: Altura agora para atualizarmos as notícias na Rádio Lumena. A Fajã da Caldeira de Santo Cristo, em São Jorge, viveu o dia maior da festa do Senhor Santo Cristo, encerrando o ciclo das grandes festas de verão da ilha. Milhares de peregrinos, romeiros, famílias e visitantes participaram nas celebrações religiosas que incluíram missa solene, procissão e sermão da praça. O ouvidor de São Jorge, Padre Vítor Medeiros, destaca a forte adesão da população, sobretudo jovens, e sublinha que a caldeira continua a ser um espaço privilegiado de fé, oração e encontro com Deus. Além da festa anual, o santuário tem vindo a afirmar-se como local de retiros e experiências de espiritualidade, num ambiente marcado pelo silêncio e pela natureza. O tradicional sermão da praça foi proferido pelo padre Manuel António das Matas, que desafiou os fiéis a descobrirem o significado do batismo e a viverem a fé no dia a dia. O sacerdote destacou o silêncio da caldeira como espaço de encontro com Deus e lembrou que cada peregrino ali chega com as suas alegrias, preocupações e pedidos. Na celebração, evocou ainda os seus 36 anos de missão em São Jorge, apontando o Senhor Santo Cristo como fonte de consolo, esperança e força para ultrapassar as dificuldades da vida. Com o aproximar do novo ano letivo, o Chega alerta para os vários problemas que continuam a afetar as escolas dos Açores. Segundo o partido, muitas infraestruturas apresentam sinais de degradação devido à falta de manutenção, enquanto persistem carências de assistentes operacionais e situações de falta de professores logo no arranque das aulas. Perante este cenário, o Chega vai levar o tema a debate urgente na próxima sessão plenária da Assembleia Legislativa Regional. A deputada Oliveira Santos considera que não basta anunciar novas escolas quando existem estabelecimentos que enfrentam há anos problemas nas instalações e falta de recursos. A parlamentar defende ainda mais estratégia e planeamento, sublinhando que a educação é fundamental para o desenvolvimento dos Açores. O eurodeputado açoriano do PSD, Paulo do Nascimento Cabral, viu aprovadas várias propostas na Comissão das Pescas do Parlamento Europeu para reforçar o apoio ao setor das pescas e da aquicultura no Orçamento da União Europeia para 2027. Entre as medidas aprovadas, destaca-se a criação de um mecanismo específico para compensar os custos acrescidos das pescas nas regiões ultraperiféricas como os Açores, através do restabelecimento do POSEI Pescas. O eurodeputado defende que a União Europeia deve reconhecer os encargos adicionais enfrentados pelos profissionais do setor devido à insularidade. Foi ainda aprovada uma proposta para simplificar o acesso ao FEAMPA e reforçar as verbas disponíveis, bem como a criação do Observatório do Mar Profundo Atlântico, destinado a aumentar o conhecimento científico sobre os ecossistemas marinhos e a promover uma economia azul sustentável. No âmbito da agenda cultural, Velas recebe a Caminhada Colorida, sábado, dia 19 de setembro. A atividade terá início pelas 10 horas, junto ao Snack Bar do Porto dos Terreiros. Traz a tua camisola branca e junta-te a mais esta iniciativa. Decorrerá uma aula de ginástica, fit e fun, e haverá ainda uma banca de alimentos saudáveis. Dá cor à tua vida, dá saúde ao teu corpo. É o lema desta caminhada colorida, promovida pelo município em parceria com a Associação Cultural das Velas. As inscrições estão abertas até dia 17 de setembro e deverão ser feitas através do número 295-412-214. A Ilha do Faial recebe, no próximo dia 19 de setembro, o 4º Encontro de Chamarritas do Triângulo, uma iniciativa promovida pelo grupo de chamarritas Amigos das Angústias, que reunirá grupos das ilhas de São Jorge, Pico e Faial numa celebração da música e das tradições açorianas. O evento terá lugar no antigo Quartel dos Bombeiros da Horta e arranca às 6 da tarde com o serviço de takeaway, seguindo-se pelas 7 da noite um churrasco convívio. A partir das 9 da noite decorrem as atuações dos diversos grupos de chamarritas das três ilhas do Triângulo, proporcionando uma noite dedicada à preservação e divulgação desta importante manifestação cultural açoriana. O programa encerra às 11 da noite com um baile animado pela Tuna do Rodeio. A organização convida toda a população a participar neste encontro, que pretende promover o convívio, a cultura popular e o fortalecimento dos laços entre as ilhas do Triângulo. Quanto à informação, ficamos por aqui. 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
2: Treze horas nos Açores.

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2: O último sinal foram 14 horas.

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3: Boa tarde, 15 horas.
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7: Altura agora para atualizarmos as notícias na Rádio Lumena. A Fajanda Caldeira de Santo Cristo, em São Jorge, viveu o dia maior da festa do Senhor Santo Cristo, encerrando o ciclo das grandes festas de verão da ilha. Milhares de peregrinos, romeiros, famílias e visitantes participaram nas celebrações religiosas que incluíram missa solene, procissão e sermão da praça. O ouvidor de São Jorge, Padre Vítor Medeiros, destaca a forte adesão da população, sobretudo jovens, e sublinha que a caldeira continua a ser um espaço privilegiado de fé, oração e encontro com Deus. Além da festa anual, o santuário tem vindo a afirmar-se como local de retiros e experiências de espiritualidade, num ambiente marcado pelo silêncio e pela natureza. O tradicional sermão da praça foi proferido pelo padre Manuel António das Matas, que desafiou os fiéis a descobrirem o significado do batismo e a viverem a fé no dia-a-dia. O sacerdote destacou o silêncio da caldeira como espaço de encontro com Deus e lembrou que cada peregrino ali chega com as suas alegrias, preocupações e pedidos. Na celebração, evocou ainda os seus 36 anos de missão em São Jorge, apontando o Senhor Santo Cristo como fonte de consolo, esperança e força para ultrapassar as dificuldades da vida. Com o aproximar do novo ano letivo, o Chega alerta para os vários problemas que continuam a afetar as escolas dos Açores. Segundo o partido, muitas infraestruturas apresentam sinais de degradação devido à falta de manutenção, enquanto persistem carências de assistentes operacionais e situações de falta de professores logo no arranque das aulas. Perante este cenário, o Chega vai levar o tema a debate urgente na próxima sessão plenária da Assembleia Legislativa Regional. A deputada Oliveira Santos considera que não basta anunciar novas escolas quando existem estabelecimentos que enfrentam há anos problemas nas instalações e falta de recursos. A parlamentar defende ainda mais estratégia e planeamento, sublinhando que a educação é fundamental para o desenvolvimento dos Açores. O eurodeputado açoriano do PSD, Paulo do Nascimento Cabral, viu aprovadas várias propostas na Comissão das Pescas do Parlamento Europeu para reforçar o apoio ao setor das pescas e da aquicultura no Orçamento da União Europeia para 2027. Entre as medidas aprovadas, destaca-se a criação de um mecanismo específico para compensar os custos acrescidos das pescas nas regiões ultraperiféricas como os Açores, através do restabelecimento do POSEI Pescas. O eurodeputado defende que a União Europeia deve reconhecer os encargos adicionais enfrentados pelos profissionais do setor devido à insularidade. Foi ainda aprovada uma proposta para simplificar o acesso ao FEAMPA e reforçar as verbas disponíveis, bem como a criação do Observatório do Mar Profundo Atlântico, destinado a aumentar o conhecimento científico sobre os ecossistemas marinhos e a promover uma economia azul sustentável. No âmbito da agenda cultural, Velas recebe a Caminhada Colorida, sábado, dia 19 de setembro. A atividade terá início pelas 10 horas, junto ao Snack Bar do Porto dos Terreiros. traz a tua camisola branca e junta-te a mais esta iniciativa. Decorrerá uma aula de ginástica, fit e fun, e haverá ainda uma banca de alimentos saudáveis. Dá cor à tua vida, dá saúde ao teu corpo. É o lema desta caminhada colorida, promovida pelo município em parceria com a Associação Cultural das Velas. As inscrições estão abertas até dia 17 de setembro e deverão ser feitas através do número 295-412-214. A Ilha do Faial recebe, no próximo dia 19 de setembro, o 4º Encontro de Chamarritas do Triângulo, uma iniciativa promovida pelo grupo de chamarritas Amigos das Angústias, que reunirá grupos das ilhas de São Jorge, Pico e Faial numa celebração da música e das tradições açorianas. O evento terá lugar no antigo Quartel dos Bombeiros da Horta e arranca às 6 da tarde com o serviço de takeaway, seguindo-se pelas 7 da noite um churrasco convívio. A partir das 9 da noite decorrem as atuações dos diversos grupos de chamarritas das três ilhas do Triângulo, proporcionando uma noite dedicada à preservação e divulgação desta importante manifestação cultural açoriana. O programa encerra às 11 da noite com um baile animado pela Tuna do Rodeio. A organização convida toda a população a participar neste encontro, que pretende promover o convívio, a cultura popular e o fortalecimento dos laços entre as ilhas do Triângulo. Quanto à informação, ficamos por aqui. 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

Olá, muito boa tarde, sejam muito bem-vindos a esta edição de hoje do Espelho Mágico. Deste lado está Armando Silveira, cumprimentando todo o vasto auditório com um grande abraço de muita amizade. Vamos estar aqui até às 16 horas.

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1: Continuação de uma ótima tarde, são os desejos de Armando Silveira e de toda a vasta equipa da RL Açores, para todos quantos estão desse lado a ouvir a nossa emissão em 107.1, 92.2 e 90.0, também em www.radiolumena.com. Vamos estar como é habitual até às 16, esperando que a sessão musical esteja a ser do vosso inteiro agrado.

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1: Continuação de uma ótima tarde, são os desejos de Armando Silveira e de toda a vasta equipa da RL Açores, para todos quantos estão desse lado a ouvir a nossa emissão em 107.1, 92.2 e 90.0, também em www.radiolumena.com. Vamos estar como é habitual até às 16, esperando que a seleção musical esteja a ser do vosso inteiro agrado.

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3: Continuação de uma ótima tarde, são os desejos de Armando Cerveira e de toda a vasta equipa da RL Açores, para todos quantos estão desse lado a ouvir a nossa emissão em 107.1, 92.2 e 90.0, também em www.radiolumena.com. Vamos estar como é habitual até às 16, esperando que a sessão musical esteja a ser do vosso inteiro agrado.

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Estamos assim a chegar ao final desta edição de hoje do Espelho Mágico. Aqui nos estúdios da RL Estores esteve com uma habitual Armando Silveira a fazer-vos companhia com muita música e boa disposição. Nós cumprimentamos o vosso auditor da RL Estores com um grande abraço de muita amizade e amanhã cá estaremos de novo a fazer-vos companhia. Até lá, continuação de uma ótima tarde.

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São 16 horas.

Os sombras, és tu Açores, a voz do solo é de Martinho Batista. Sejam muito bem-vindos aos discos pedidos da saudade de terça-feira, dia 15 de setembro de 2026. Este é um programa que acontece de segunda a sexta-feira, das 9 às 10 da manhã, cá na Califórnia, das 4 às 5 da tarde, nos Açores, um simultâneo entre a Rádio Lumena nas Velas, Ilha de São Jorge, e as rádios do Grupo Batista Vieira na Califórnia, KLBS 1330 AM Los Banos e KSQQ FM 2 em São José. Um grande abraço a todos os ouvintes que nos acompanham através das rádios e também através da internet em klbs.com, ksqq.com e radiolumena.com. Se está a escutar-nos em qualquer ilha dos Açores, pode telefonar diretamente para a Rádio Lumena. O número é 295-412-575. 295-412-575. O nosso número daqui do estúdio da KLBS em Los Banos é 209-826-4996. 209-826-4996. Também pode participar através da internet. 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Cá esperamos sempre com muito entusiasmo pelos vossos pedidos e dedicatórias. Aproveite esta oportunidade para saudar alguém, para assinalar uma data especial, ou pode pedir apenas uma canção ao seu gosto para ouvir. A sua participação traz mais alegria este programa em curta distâncias através de música. Continuação de uma boa terça-feira para si. Bom trabalho, boa viagem. Se está na estrada, na nossa sintonia, chegue bem ao seu destino. A continuação de uma semana muito feliz. Envio também um grande abraço a toda a minha família e amizades nos Açores, em especial na minha ilha de São Jorge. E a seguir vamos ficar com o folclore da Ilha das Flores. É o grupo de modas e cantares da Ilha das Flores que vai interpretar Matias Leal.

Esta matéria é interpretada pelo grupo de música popular Ilhas de Bruma de Fall River. Hoje, 15 de setembro, a Igreja Católica celebra o dia de Nossa Senhora das Dores, Our Lady of Sorrows. A organização Catholic Education Resource Center explica que o título Nossa Senhora das Dores, dado à Nossa Mãe Santíssima, centra-se no seu intenso sofrimento e dor durante a paixão e morte de Nosso Senhor. Tradicionalmente, este sofrimento não se limitava ao acontecimento da paixão e da morte, em vez disso, compreendia as sete dores. Estas sete dores de Nossa Mãe Santíssima incluíam a fuga da Sagrada Família para o Egito, a perda e o reencontro do Menino Jesus no Templo, o encontro de Maria com Jesus a caminho do Calvário, Maria de pé aos pés da cruz quando Nosso Senhor foi crucificado, ela segurando Jesus quando ele foi descido da cruz e depois o sepultamento de Nosso

Senhor. Outros títulos de Nossa Senhora das Dores são Nossa Senhora da Compaixão, Nossa Senhora das Angústias, Nossa Senhora da Agonia, Nossa Senhora das Lágrimas, Nossa Senhora das Sete Dores, Nossa Senhora do Calvário, Nossa Senhora do Pranto, entre outros. Vamos escutar Sara Pacheco, Miraculosa Rainha dos Céus.

Sara Pacheco, miraculosa Rainha dos Céus, a nossa homenagem neste dia 15 de setembro em que se celebra o dia de Nossa Senhora das Dores. A Senhora Teresa Araújo de São José saúda todos os ouvintes e especialmente todos aqueles que, tal como ela, vivem sozinhos. Um abraço para todos, especial para a Senhora Teresa Araújo, e aqui está Nossa Senhora interpretada por Marco Paulo.

0: Marco Paulo, Nossa Senhora, uma dedicatória de Teresa Araújo de São José para todos os ouvintes, em especial todos aqueles que, como ela, vivem sozinhos. Roberta Miranda, Meu Chão, uma dedicatória de Fátima Ávila de Atuarer para toda a sua família e amizades nos Açores e cá na Califórnia.
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Roberta Miranda, meu chão, uma dedicatória de Fátima Ávila de Atwater para toda a sua família e amizades nos Açores e cá na Califórnia. A seguir o conjunto típico de Carlos Alberto, ó Joaninha.

Oh, Joaninha, conjunto típico de Carlos Alberto, 9 horas 31 minutos da manhã, cá na Califórnia. Estamos a apresentar o programa Discos Pedidos da Saudade, um simultâneo entre a Rádio Lumena nas Velas, Ilha de São Jorge, e as rádios do Grupo Batista Vieira na Califórnia, KLBS 1330 AM Los Banos e KSQQ FM2 em São José. Continuamos a convidar os nossos ouvintes de perto e de longe, quer os ouvintes que nos acompanham através das rádios, quer através da internet, no seu sistema Alexa, em klbs.com, ksqq.com, radiolumena.com, quer através do sistema Alexa, computador ou telemóvel, aproveite esta oportunidade para enviar uma saudação a alguém. E pode também assinalar uma data especial ou pedir apenas uma canção ao seu gosto para ouvir. Se está a escutar-nos em qualquer ilha dos Açores, pode contactar diretamente a Rádio Lumena 295-412-575. O nosso número daqui do estúdio de KLBS em Los Banos é 209-826-4996. 209-826-4996. Também pode participar através da internet. 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A continuação de uma boa terça-feira para si. Bom trabalho, boa viagem, boa semana. E a seguir vamos ficar com Camané, Medalha de Senhora das Douras.

Medalha da Senhora das Dores, agora um fadista dos Açores, Fábio Orique, da Ilha Terceira. O fado que vamos escutar tem por título Sou.

terceirense Fábio Orique, sou tem letra de João Leonel, música de Tiago Lima. A seguir, uma fadista da diáspora, Elizabeth. Vamos ouvir A Montanha Azul.

Elizabeth, uma fadista da diáspora, Montanha Azul, tem letra de António Severino, música de António Reizinho. A seguir é o grupo de música popular Meio Moço, Amor Guerreiro.

E escutamos a minha quinta sinfonia de Paco Bandeira. Estamos já com 9 horas e 51 minutos da manhã cá na Califórnia. Desejamos a todos a continuação de uma boa terça-feira e ainda tem cerca de 8 minutos para fazer o seu pedido ou dedicatória. A seguir vamos escutar Agatha, A Última Lágrima.

0: da Fé e a Cátia Guerreiro que vem encerrar o programa Discos Pedidos de Saudade de terça-feira, dia 15 de setembro de 2026. Agradecemos a sua companhia, muito obrigado a quem participou e esperamos por si, contamos com a sua participação amanhã para mais um simultâneo entre a Rádio Lumena nas Velas Ilha de São Jorge e as rádios do Grupo Batista Vieira na Califórnia, que é LBS em Los Manos e que é esse que em São José, tal como os ouvintes que nos acompanham por esse mundo fora através da internet em klbs.com, ksqq.com e radiolumena.com. A continuação de uma boa terça-feira para si, bom trabalho, boa viagem, boa semana. Despedimos-nos dos ouvintes que nos acompanham através da Rádio Lumena. Convosco esteve Regina Silveira, acompanhar-vos com muito prazer. Um grande abraço e até amanhã, se Deus quiser.
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2: Rondar os 5 milhões de euros.
3: Do Alvito, circunscrevê-lo até ao início, final do dia, início da noite. É a nossa expectativa que isso ocorra, de facto. Temos uma estimativa no incêndio de Atalaia Sobreira, na ordem dos 170 hectares da área ardida, e o incêndio do Alvito, cerca de 700, 800 hectares. Portanto, muito próximo dos 1000 hectares, havemos de estar sempre a falar de um número que rondará os 4, 5 milhões de prejuízo.
2: Nesta altura, as chamas ainda estão ativas em Alvito da Beira. Estão a ser combatidas por mais de 650 operacionais, apoiados por 5 meios aéreos. O outro incêndio, que lavrou no concelho de Proença Nova, nas últimas horas, em Atalaia, ficou, entretanto, dominado. Mais de 6 centenas de operacionais, assim é que é, combatem este incêndio. A Ministra da Saúde não comenta a ameaça de paralisação dos chamados médicos tarefeiros, se passarem a receber menos pelo trabalho que prestam nos hospitais do SNS. A Ministra da Saúde anunciou hoje que a portaria que regula os valores a pagar à hora será publicada em outubro, mas não revelou os valores que são fixados. Ana Paula Martins disse também que desconhece a ameaça.
4: Essa posição, tenho de confessar que também não tinha conhecimento dela, talvez tenha surgido hoje nas notícias, mas eu vim para aqui muito cedo, às 6:30 da manhã, mas não a vou comentar. A portaria será publicada durante o mês de outubro, e é tudo quanto lhe posso dizer sobre a portaria.
2: Declarações da Ministra da Saúde em Coimbra, à margem da cerimónia do aniversário do SNS. O representante dos médicos tarefeiros garante, entretanto, que os profissionais recusam uma redução dos valores que lhes são pagos e admitiu ser mais do que provável que paralisem se o Governo avançar com esta medida. Para encontrar a escola, para todos os alunos que vivem no Conselho de Sintra, os diretores escolares estão reunidos no Ministério da Educação, foram convocados pela Agência para a Gestão do Sistema Educativo, que também chamou a Câmara. Trata-se da segunda reunião entre estes responsáveis em menos de 2 semanas. A última, no dia 4, conseguiu arranjar vaga para centenas de alunos. Para o diretor do Agrupamento de Escolas de Mãe Martins, este tipo de reuniões permite agilizar a colocação de alunos. António Castelo Branco aponta lacunas ao portal das matrículas.
5: O problema que há com o portal das matrículas é que os alunos têm que ir seguindo as prioridades. Portanto, vão à segunda, depois à terceira, vão correndo todas. E depois ficam parados na última. E sempre, em cada uma das outras escolas, nós não sabemos quem é que está à lista de espera. Só temos aqueles que ficaram parados na última prioridade. Portanto, quando a agência detecta um determinado número elevado de alunos sem vaga ainda, convoca a reunião para quê? Para que todos juntos possamos verificar quem é que tem vaga, quem é que não tem, ser mais facilmente articular.
2: Nestas declarações à jornalista Fátima Casanova, o ainda presidente do Conselho das Escolas mostra-se mais preocupado com a falta de professores. Pelas contas da Missão Escola Pública, neste início de ano letivo para o ensino básico, mais de 160 mil alunos não têm os professores todos. Cristina Mota diz que faltam mais de 1.000 docentes, sobretudo de português, matemática e também do primeiro ciclo. O curso de formação de guardas, que decorre em Porto Alegre, foi interrompido devido a uma praga de percevejos. A denúncia partiu da Associação dos Profissionais da Guarda, mas entretanto já foi confirmada pela GNR, que suspendeu as aulas presenciais. A APG-GNR refere também que tem recebido relatos da existência de baratas e de que os formandos do curso de guardas pernoitam nas instalações em condições absolutamente indignas, em beliches em que estão 20 elementos por quarto, sem qualquer tipo de climatização. Em causa estão mais de 400 formandos.
6: E acabam de ser anunciados os vencedores do maior prémio científico na área da visão, o prémio Champalimaud, no valor de 1 milhão de euros, distingue 2 investigadores, Anabela.
2: Vai ser entregue a 2 médicos, ao húngaro Botton Roska e ao francês José Alain Sahel, pela investigação inovadora que permite recuperar a visão em pessoas com deficiência visual ou cegueira causada por doenças da retina. A jornalista Ana Catarina André conversou com os 2 cientistas que estão em Lisboa para receber o prémio.
0: A investigação dos médicos Botan Rosca e José Alan Sael permitiu para já que doentes cegos conseguissem identificar objetos. Agora, a próxima meta dos dois cientistas, distinguidos hoje com o prémio António Champalimau, é possibilitar a estes pacientes o reconhecimento facial, como adianta Botan Rosca, um dos dois laureados.
7: Seeing is an extremely complex process.
8: Ver é um processo extremamente complexo. Nós estamos nos primeiros passos. Comparando com não ver absolutamente nada, claro que quando vimos os primeiros pacientes encontrarem um pequeno objeto foi muito inspirador, mas esta tecnologia ainda não está pronta. Penso que nos próximos, diria, muitos anos, ela vai ser continuamente aperfeiçoada. Para mim, o ponto-chave será quando estes pacientes forem capazes de reconhecer rostos. Esse será o momento em que direi: esta tecnologia está a atingir a maturidade. Depois continuará a ser aperfeiçoada durante muito tempo. Espero que nos próximos 5 a 10 anos seja isso que vamos conseguir. Mas, como dizia, é uma melhoria constante. Não existe um momento eureka. É um trabalho e uma aprendizagem constantes.
0: Já José Alan Sael, o outro premiado, explica que a terapia em que trabalham está focada em pessoas que perderam por completo a visão devido a uma doença genética, a retinite pigmentosa. No futuro, esta investigação poderá ser aplicada a outras doenças oculares, garante o oftalmologista, que no seu vasto currículo tem também a fundação do Instituto da Visão em Paris, França, que continua a dirigir.
9: Esta doença é importante porque é muito grave, mas também porque é uma doença cuja biologia compreendemos melhor. Existem alguns modelos da doença que podem ser utilizados para testar terapias e desenvolvê-las antes de chegarmos aos seres humanos. Depois de trabalharmos nesta doença, podemos pensar que a investigação poderá ter aplicações em doenças mais frequentes, como a degenerescência macular relacionada com a idade.
0: O francês José Alan Sael, que com o húngaro Botan Rosca venceu hoje o prémio António Champalimau 2026, o maior prémio científico na área da visão, no valor de 1 milhão de euros.
2: Certos da entrevista aos dois vencedores do prémio Champalimau da visão, uma entrevista que pode ser lida em rr.pt. Embarcou mais franzino e desembarcou mais encobrepado. Falo do vinho da Madeira, que passou 5 meses no bar, a bordo do navio Escola Sagres. Do mar, não do bar.
10: Exato. E no bar as também,
2: duas...
10: se calhar, agora.
2: As duas pipas foram abertas e diz quem sabe e quem já provou que está mais encorpado e envelhecido. Esta foi uma iniciativa no âmbito das comemorações dos 250 anos da independência dos Estados Unidos. Conta a história que foi com vinho da Madeira que foi feito o brinde à independência.
10: Olha.
2: Já viste?
10: Será que, também, será que se me puserem a mim no lugar de lá das pipas do vinho também fico mais encorpado?
2: Mas é preciso que ficas de certeza. Sim,
6: sem dúvida alguma. É? Obrigada, Ana Bela. Até daqui a uma hora. Até já.
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0: São 6:15, está na altura de irmos até à Bola Branca. O que é que há a destacar?
1: Benfica sem Alexander Ba em Itália para a estreia com o Milan na Liga Europa. Seleção feminina de sub-20 acredita que pode ganhar à Espanha. João Almeida vai aos Mundiais de Estrada no Canadá.
0: Está na altura de irmos então até à Bola Branca com o Luís Aresta.
1: Alexander Ba ficou em Lisboa e não defronta esta quarta-feira o Milan no primeiro jogo da fase a pontuar da Liga Europa. Marco Silva levou para a Itália 24 jogadores, mas o regresso de Ba aos relevados após a lesão contraída nos barreiros fica adiado para o clássico de domingo no Dragão, frente ao Futebol Clube do Porto. De fora da lista para o jogo com o Milan estão também o lesionado Umé e, por opção, Gabriel Índio, José Neto e Gonçalo Moreira. Marco Silva está a caminho de San Siro para a antevisão ao Milan de Benfica. Um jogo especial para Gonçalo Ramos e para Ruben Amorim. O atual treinador do Milan não quis esclarecer esta terça-feira se foi convidado por Rui Costa a suceder a José Mourinho. O que Ruben Amorim deixa claro é que só está a trabalhar devido ao convite do Milan e que, por muito que se tenha falado do interesse do Benfica, um regresso a Portugal após a saída do United nunca lhe passou pela cabeça.
2: Era muito claro desde o primeiro dia que eu não iria treinar em Portugal, que eu não iria treinar. Essa foi a minha decisão, que eu iria parar e ter um ano parado com a minha família, que já anda a prometer há 4 anos. Isso era muito claro, mas depois o importante é perceber que eu recebi uma chamada do Milan, tive uma conversa com os donos do Milan e eles convenceram-me a começar a trabalhar mais cedo.
1: Ruben Amorim deixa elogios ao Benfica e arrisca adivinhar o que vai na cabeça de Marco Silva a poucos dias do clássico com o Porto.
2: Tem muita rotatividade, o Barreiro tem sido incrível, poderá jogar o Austins, porque eu li os jornais e vocês geralmente acertam. O Palhinha vai jogar este e vai jogar o próximo, e é um jogador muito forte nas bolas paradas, na pressão, nós sabemos isso, e portanto o Benfica é uma equipa com um excelente treinador, com muito boas individualidades e são jogadores habituados à pressão e
1: a
2: ganhar.
1: O técnico português do Milan alimenta o sonho de conquistar a Liga Europa, reconhecendo que há outros candidatos, Benfica incluído.
2: É uma equipa que pode vencer claramente, porque já provou no passado que equipas portuguesas podem chegar longe, assim como nós. Obviamente que eu olho para a minha equipa, vejo outras equipas inglesas fortes, não sei como é que vai correr o nosso ano. São capazes de vencer, têm treinador para isso, têm jogador para isso, podem fazer essa rotação na Liga. Acho que não devem ter essa responsabilidade, porque os clubes portugueses já fazem muito, às vezes com muito menos que os outros.
1: Ruben Amorim quer ganhar ao Benfica e sublinha que esse é também o desejo de Gonçalo Ramos.
2: O Gonçalo cresceu no Benfica, eu passei pelo Benfica também como jogador e joguei lá como miúdo. Obviamente que é especial, mas só me interessa vencer, só me interessa não ter lesões, para depois pensar no jogo a seguir com o Lecce. E está preparado para vencer todos os jogos que temos pela frente. Portanto, é um jogo especial, mas quando começar será mais um jogo do nosso campeonato ou da Liga Europa.
1: É para ganhar, mas não para festejos, caso Gonçalo Ramos marque a sua antiga equipa.
3: Se marcar, não vou festejar, porque Benfica é a minha casa, digamos assim. Eu passei mais tempo no Benfica do que na casa da minha família, então não vou festejar. Quero muito marcar, sem dúvida. Se possível mais que um, mas não vou festejar.
1: O ex-avançado do Benfica tem sido confrontado com críticas negativas da imprensa italiana. Gonçalo Ramos acredita que o tempo dará razão à aposta dos dirigentes do Milan, onde é o jogador mais bem pago do plantel.
3: Ainda nos estamos todos a conhecer, eu mudei há pouco tempo uma equipa nova, estamos a criar rotinas, estamos a criar ligações, e eu acho que com o passar do tempo nós vamos melhorar, e depois, sem dúvida, os meus golos, as minhas assistências, os golos da equipa e as vitórias vão começar a encaminhar.
1: Gonçalo Ramos e Ruben Amorim ao início da tarde em San Siro. A partir das 7 está prevista a conferência de imprensa do Benfica. Jogo com o Milan da jornada 1 da Liga Europa é amanhã às 8 da noite, com relato na Renascença, também ao vivo no YouTube. Na quinta-feira, no site e app da Renascença, teremos o relato do Lillestrøm Torriense, também para a Liga Europa. O jogo na Noruega marca a estreia absoluta do emblema de Torres Vedras nas competições da UEFA. Froholt e Piatuzewski entram incondicionados a 5 dias da recepção ao Porto, da recepção do Porto ao Benfica da jornada 7. Ambos trabalham para serem incluídos na convocatória de Francesco Farioli para o clássico, que pode marcar o regresso de Samu às escolhas após lesão prolongada. O ponta de lança espanhol treina de forma condicionada, mas já integra o grupo de jogadores aptos a defrontar o Benfica no próximo domingo. Os guarda-redes Gonçalo Ribeiro e António Nikolov, o defesa Luís Gomes, os médios Tiago Silva e Eric Ramaz e o avançado Cardoso Varela da equipa B trabalharam hoje com o plantel principal às ordens de Farioli. Amanhã de manhã há nova sessão de trabalho no Olival. Já no Sporting, Gonçalo Gonçalo Inácio tem lugar reservado no 11 frente ao Arouca, apesar de em Famalicão ter igualado um registro que pertencia a Coates, dois jogos consecutivos a marcar na própria baliza. Para o antigo conselheiro leonino Zeferino Boal, a terapia de Gonçalo Inácio, em caso algum, deve passar pelo banco.
4: Tirar alguém que pode não estar no seu melhor momento e encostá-lo, qual é o sinal que se está a dar aí a todo o plantel? Portanto, quem está por dentro, quem trabalha com eles diariamente, saberá encontrar a melhor solução a nível de emoções e a nível psicológico.
1: Zeferino Boal é o atual presidente dos Leões de Portugal. A instituição de solidariedade social ligada ao Sporting está de mãos dadas com Porto e Benfica para um grande evento na área social já em 2027.
4: Temos um lema que neste momento procuramos focar-nos nisso e até trabalhar num grande encontro que vai acontecer a nível nacional no próximo ano, que envolve os três grandes que têm atividades nesta área, que é o Sporting, Benfica e Porto, e outros mais, e outras instituições, que é o problema, a responsabilidade social nos clubes esportivos.
1: Sporting, Benfica e Porto juntos, não dadas com outras instituições no apoio às causas sociais. Mundial Feminino de Sub-20 na Polónia, Portugal defronta amanhã a seleção espanhola nos oitavos de final. A selecionadora Marisa Gomes acredita que a equipa cresceu no torneio e que pode dar uma resposta positiva frente à Espanha.
5: Quer a Colômbia, quer a Coreia foram adversários muito poderosos que nos obrigaram a passar por momentos defensivos durante algum tempo, e isso pode ser vantajoso para o jogo de amanhã. Estamos mais confortáveis a defender. É verdade que temos menos golos marcados e até nem temos o mesmo número de pontos. No entanto, sabemos que temos outros argumentos e estamos melhores agora do que estávamos no primeiro jogo quando tivemos o que fizemos contra a Coreia.
1: Espanha-Portugal, Mundial Sub-20 Feminino, jogo em Katowice, na Polónia, amanhã às 5:30 da tarde. João Almeida está nos convocados de Portugal para os Mundiais de Ciclismo de Estrada no Canadá, em Montreal. O ciclista da Emirates não figurava na primeira lista, mas afinal vai disputar a prova de fundo de domingo 8 dias, juntamente com Afonso Eulálio, Nelson Oliveira, António Morgado, Ivo Oliveira e Tiago Antunes. Portugal leva 18 corredores para o Canadá. Para além da prova de fundo, o destaque para as presenças de Nelson Oliveira e Ivo Oliveira no contrarrelógio de elites masculinas. A equipa feminina de elites é composta por Daniela Campos, Raquel Queiroz e Beatriz Roche. Está tudo em rr.pt. Fique na companhia da Inês Nogueira e do Daniel Leitão, que fica bem. Por mim é tudo. Boa tarde.
0: É isso mesmo. Foi a Bola Branca com o Luís Aresta aqui na Renascença.
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2: Quinto lugar emocional de Fernando Daniel.

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2: Albert Einstein afirmou em determinada altura: a ciência sem religião é manca e a religião sem ciência é cega. Uma boa semana.
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2: O último sinal foram 18 horas.
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5: Altura agora para atualizarmos as notícias na Rádio Lumena. A Fajanda Caldeira de Santo Cristo, em São Jorge, viveu o dia maior da festa do Senhor Santo Cristo, encerrando o ciclo das grandes festas de verão da ilha. Milhares de peregrinos, romeiros, famílias e visitantes participaram nas celebrações religiosas que incluíram missa solene, procissão e sermão da praça. O ouvidor de São Jorge, Padre Vítor Medeiros, destaca a forte adesão da população, sobretudo jovens, e sublinha que a caldeira continua a ser um espaço privilegiado de fé, oração e encontro com Deus. Além da festa anual, o santuário tem vindo a afirmar-se como local de retiros e experiências de espiritualidade, num ambiente marcado pelo silêncio e pela natureza. O tradicional sermão da praça foi proferido pelo padre Manuel António das Matas, que desafiou os fiéis a descobrirem o significado do batismo e a viverem a fé no dia a dia. O sacerdote destacou o silêncio da caldeira como espaço de encontro com Deus e lembrou que cada peregrino ali chega com as suas alegrias, preocupações e pedidos. Na celebração, evocou ainda os seus 36 anos de missão em São Jorge, apontando o Senhor Santo Cristo como fonte de consolo, esperança e força para ultrapassar as dificuldades da vida. Com o aproximar do novo ano letivo, o Chega alerta para os vários problemas que continuam a afetar as escolas dos Açores. Segundo o partido, muitas infraestruturas apresentam sinais de degradação devido à falta de manutenção, enquanto persistem carências de assistentes operacionais e situações de falta de professores logo no arranque das aulas. Perante este cenário, o Chega vai levar o tema a debate urgente na próxima sessão plenária da Assembleia Legislativa Regional. A deputada Oliveira Santos considera que não basta anunciar novas escolas quando existem estabelecimentos que enfrentam há anos problemas nas instalações e falta de recursos. A parlamentar defende ainda mais estratégia e planeamento, sublinhando que a educação é fundamental para o desenvolvimento dos Açores. O eurodeputado açoriano do PSD, Paulo do Nascimento Cabral, viu aprovadas várias propostas na Comissão das Pescas do Parlamento Europeu para reforçar o apoio ao setor das pescas e da aquicultura no Orçamento da União Europeia para 2027. Entre as medidas aprovadas, destaca-se a criação de um mecanismo específico para compensar os custos acrescidos das pescas nas regiões ultraperiféricas como os Açores, através do restabelecimento do POSEI Pescas. O eurodeputado defende que a União Europeia deve reconhecer os encargos adicionais enfrentados pelos profissionais do setor devido à insularidade. Foi ainda aprovada uma proposta para simplificar o acesso ao FEAMPA e reforçar as verbas disponíveis, bem como a criação do Observatório do Mar Profundo Atlântico, destinado a aumentar o conhecimento científico sobre os ecossistemas marinhos e a promover uma economia azul sustentável. No âmbito da agenda cultural, Velas recebe a Caminhada Colorida, sábado, dia 19 de setembro. A atividade terá início pelas 10 horas, junto ao Snack Bar do Porto dos Terreiros. Traz a tua camisola branca e junta-te a mais esta iniciativa. Decorrerá uma aula de ginástica, fit e fun, e haverá ainda uma banca de alimentos saudáveis. Dá cor à tua vida, dá saúde ao teu corpo. é o lema desta caminhada colorida, promovida pelo município em parceria com a Associação Cultural das Velas. As inscrições estão abertas até dia 17 de setembro e deverão ser feitas através do número 295-412-214. A Ilha do Faial recebe, no próximo dia 19 de setembro, o 4º Encontro de Chamarritas do Triângulo, uma iniciativa promovida pelo grupo de chamarritas Amigos das Angústias, que reunirá grupos das ilhas de São Jorge, Pico e Faial numa celebração da música e das tradições açorianas. O evento terá lugar no antigo Quartel dos Bombeiros da Horta e arranca às 6 da tarde com o serviço de takeaway, seguindo-se pelas 7 da noite um churrasco convívio. A partir das 9 da noite decorrem as atuações dos diversos grupos de chamarritas das três ilhas do Triângulo, proporcionando uma noite dedicada à preservação e divulgação desta importante manifestação cultural açoriana. O programa encerra às 11 da noite com um baile animado pela Tuna do Rodeio. A organização convida toda a população a participar neste encontro, que pretende promover o convívio, a cultura popular e o fortalecimento dos laços entre as ilhas do Triângulo. Quanto à informação, ficamos por aqui. Já sabe que estas e outras notícias estão em radiolumena.com.
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Bem-vindos à Máquina do Tempo, o programa que o leva a viajar pela música que marcou gerações. Apertem os cintos, porque vamos recuar aos finais dos anos 80, atravessar os ritmos inesquecíveis dos anos 90 e chegar às batidas que marcaram os anos 2000. Aqui, cada canção é uma memória, cada acorde é uma viagem. Prepare-se para recordar, reviver e relembrar os sons que nunca saem da nossa vida. 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

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Partilhe as suas memórias connosco, que música destas décadas não pode faltar nesta viagem. Mande já a sua mensagem pelas redes sociais ou pelo WhatsApp da rádio. Já a seguir, prepare-se para mais um tema que fez história. 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

Estamos de volta à Máquina do Tempo, sempre com a melhor seleção dos clássicos que marcaram os finais dos anos 80 até aos anos 2000. Partilhe as suas memórias connosco, que música destas décadas não pode faltar nesta viagem. Mande já a sua mensagem pelas redes sociais ou pelo WhatsApp da rádio. 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
1: 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São 19 horas.
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2: Os pais de Celeste Rivas Hernández estão a pedir a pena de morte para o cantor D4VD se este for considerado culpado do homicídio da adolescente que teria completado 16 anos na passada semana. Recorde-se que D4VD foi preso e vai ser julgado depois de Celeste, com quem teria mantido uma relação, ter sido encontrada morta e desmembrada num automóvel Tesla que lhe pertencia. A decisão, contudo, foi adiada porque o cantor decidiu despedir a equipa de advogados que o defendia e pediu para o seu caso ser assumido por um advogado oficioso. Harry Styles anunciou uma nova digressão mundial. O cantor britânico revelou as datas da sua nova tour, em que incluem concertos na Europa e na América do Norte. Depois de semanas a deixar pistas em várias cidades, Harry Styles acabou com suspense e anunciou na passada quinta-feira as datas da sua próxima digressão mundial em estádios, a Together Together 2027. A digressão vai passar por 12 cidades: Phoenix, Dallas, Los Angeles, Toronto, Atlanta e Chicago, na América do Norte. Na Europa, as datas agendadas são 2 e 3 de julho em Berlim, na Alemanha, 16 e 17 de julho em Paris, França, a 30 e 31 de julho em Madrid, Espanha, a 7 e 8 de agosto em Roma, na Itália, e 18 e 20 de agosto em Dublin, na Irlanda, terminando a 25, 27 e 28 de agosto em Londres, no Reino Unido. Os Radiohead acabaram de anunciar o regresso aos concertos em 2027, tendo agendado 21 datas na Austrália e no Japão, nos meses de maio e junho. Recorde-se que a banda britânica deu vários concertos em arenas europeias no final do ano passado, depois de um longo afastamento dos palcos. Estes novos espetáculos acontecerão em apenas 4 cidades: Perth, Melbourne e Sydney, na Austrália, e Saitama, no Japão, arrancando a 3 de maio e terminando a 13 de junho. Os bilhetes estarão apenas disponíveis para os fãs que se registarem no site oficial dos Radiohead, podendo cada pessoa comprar no máximo 4 bilhetes.
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2: São 21 horas.
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1: Bem, chegou a hora de vos dizer como é que está esta tabela na semana número 37 do Top 5 da RL Açores. Pois é, vocês votaram e assim decidiram que existiria uma nova entrada, uma reentrada e um novo líder para a nossa tabela. É verdade, foram vocês que decidiram. E como é que vocês o fazem? Se estão mais distraídos e ainda não perceberam como é que o fazem, no final de cada Heartbeat Music é lançado no Facebook da Rádio Lumena uma sondagem que permite a vocês votarem em 5 opções diferentes da listagem que está à votação. Vocês escolhem 5 opções e ficam a selecionar então as mais votadas desta semana. Esta semana contamos então, como vos disse, com uma nova entrada, uma reentrada e um novo líder, e vou passar a dizer quais são as mudanças da tabela nesta semana. E começamos exatamente pelo número 5, que conta com uma reentrada. Volta à tabela, contabilizando 4 semanas na tabela, no número 5, Emocional, de Fernando Daniel.

E agora perguntam-se quem está no número 4. Tcharam! A nova entrada. É uma entrada direta para o número 4. E o novo tema de Virgul com Maninho chama-se Não Tá Fácil. Primeira semana na tabela, entrada direta para o número 4. Maninho e Virgul, Não Tá Fácil.

com Maninho, com este Não Está Fácil para o número 4 do nosso top. Quanto ao número 3, mesmo a meio da tabela, encontramos o ex-líder da tabela. Desce então duas posições no top. Anda por cá, 7 semanas, Sabroso, de Luís Martelo.

Em excesso, então, a manterem-se no segundo lugar do nosso top esta semana. Quanto ao número 1, temos uma renovação da liderança. Sobem duas posições na tabela. São eles os convidados da semana passada do Conversas com a Essência Musical. Eles prometeram ir mexer com a tabela. Lá está. Subiram novamente à liderança da tabela The Boys of the Bands. O melão, o capinha e o gato de retorno ao número 1 do top. Sobem então duas posições na tabela. Contabilizam 12 semanas no top. Cá vai então até ao fim, número 1 do top.

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2: Boa noite, são 22 horas.
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2: Boa noite, é com prazer que vos dou as boas-vindas a mais uma edição da playlist Reflexos na RL Açores. Convosco estará aqui até à meia-noite a acompanhar-vos nesta lista escolhida por vocês, Alexandre Alvernaz.

Só agora que iniciou esta viagem noite dentro connosco na antena da RL Açores, convosco está Alexandre Alvernaz e Playlist Reflexos.

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2: Boa noite, são 23 horas.

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4: Gostos musicais são variados, mas aqui na nossa playlist tentamos chegar a todos vós da mesma forma. Por isso, fique por aí e acompanhe-nos com a nossa playlist reflexos.

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2: Boa noite, são 0 horas.
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